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1: Play Mix FM, agora são
2: 7:58.
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3: É o piseiro, é.

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3: Play Mix FM, agora são
4: 8:29.
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0: Hades. Que é isso, São Paulo?
1: Coisa linda.
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0: Bora! Feito Romário, Bruninho e Davi.
1: Vou contar essa história pra vocês aí.

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1: Play Mix FM, agora são
2: 8:58.
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1: Playmix FM, agora são
2: 12:27.
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1: Play Mix FM, agora são
2: 12:58.
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4: Play Mix FM, agora são
5: 1:28.
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3: Play Mix FM, agora são
4: 1:58.
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0: Obrigado, gente.
1: Beijo, obrigado.
2: Ei, Goiânia!
3: Play Mix FM, agora são
4: 2:15.

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1: Vamos falar

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1: Playmix FM, agora são
2: 2:29.
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1: Play Mix FM, agora são
2: 2h59.
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2: Alô, Léo e Rafael.
3: Cezinho Matheus.
2: Rapaz, essa promessa que todo cachaceiro faz.
3: Eu fiz ela hoje cedo, né?

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2: Play Mix FM, agora são
3: 4h29.
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2: 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Play Mix FM, agora são
4: 4h58.
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0: Obrigado, meu irmão.
1: Valeu,
2: prazerão.
0: Obrigado você, gente.
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3: 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Vamos cantar?

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0: Play Mix FM, agora são
1: 5:30.
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2: Play Mix FM, agora são
3: 5:59.
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0: Play Mix FM, agora são
1: 6h30. 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
1: Playmix FM, agora são
2: 6:57.
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1: Play Mix FM, agora são
2: 7h30.
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1: Obrigado a vocês. 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Breno. 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
2: Obrigado, cara.
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2: Playmix FM, agora são
3: 7:57.
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15: Olá, tudo certo por aí? Bom dia, bom dia, bom dia. Hoje, quarta-feira, 13 de maio de 2026. Por aqui é o Kleber Salles na área. Tô chegando, hein, pra te fazer companhia no nosso Manhã Mais Que Demais, né? Hoje é o dia do automóvel. Dê um abraço aí para o seu automóvel. Dê um abraço nele aí, viu? Dia do zootecnista, dia também da fraternidade, dia nacional do chefe de cozinha. Forte abraço aí para todos os chefes de cozinha. Dia mundial do coquetel e também a data é lembrada a abolição da escravatura no Brasil, né? Data importante aí desse mês de maio. Vamos juntos, como é que tá por aí? Tudo tranquilo? Espero que esteja tudo bem com você e com a sua família. E a gente vai começando aqui o nosso Manhã Mais Que Demais, né? E eu desejo que você tenha uma excelente quarta-feira meiuca de semana. E aqui no nosso MMM, nosso Manhã Mais Que Demais, a gente vai tocar muita música, né? Fazer muita festa nas ondas do rádio e deixar a sua manhã muito mais animada, hein? Duas horas de muito sucesso. É o puro suco do sucesso aqui, o nosso Manhã Mais Que Demais, rapaz. Que negócio é esse, viu? É alegria e sucesso o tempo todo. As nacionais, as internacionais, as músicas sertanejas, né? Que fazem parte aí da sua playlist atual, né? A gente rola no nosso Manhã Mais Que Demais. Vamos curtir então a nossa primeirinha de hoje. A primeirinha de hoje chegando aqui no nosso Manhã mais que demais, Agroplay na Castela.
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Heart Rider aqui no nosso Manhã Mais. Que demais! O Israel e Rodolfo voltou com quem não voltava, né? É, cantou antes aqui. E Nicholas Joseph Marknev aqui no nosso Manhã Mais. Que demais! Você ouve as melhores aqui, viu? As nacionais, as internacionais. Só sonzeira rolando na manhã de quarta-feira na sua meiuca de semana, através aqui das ondas do rádio, na sua melhor companhia. Zé Neto e Cristiano chegando agora com Resumindo. Eles vão resumir pra gente agora aqui, né?

0: Gustavo Mioto e Ana Castela, Princesa, fechando aqui mais uma sequência, primeira de hoje do nosso Manhã Mais Que Demais, hein? E daqui a pouquinho tem mais sucessos aqui, sucessos mais que demais da sua Manhã do Rádio. Daqui a pouco, depois do intervalo, a gente vai ouvir aqui o som de Dilcinho, Dilcinho e Ana Castela. Hoje a Ana Castela tá que tá aqui na programação, hein? Daqui a pouquinho a gente volta.
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2: Play Mix FM, agora são
3: 8:23.
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4: É isso aí. Manhã Mais Que Demais de volta no seu rádio, trazendo sempre as melhores músicas, os sucessos, campeões de audiência aqui, né? Campeões de ouvintes, né? Que acompanham a nossa programação e que pedem aqui sempre as melhores na rádio que todo mundo gosta de ouvir de verdade, hein? E vamos curtir um pagodinho bem gostoso agora, Dilcinho chegando. Esse cara sabe fazer música boa, canta muita música boa também, né? E agora vai cantar com a Ana Castela aqui no nosso Manhã Mais Que Demais. Muito bom dia pra você que tá ligado, hein?

0: Selena Gomez.
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3: Nayara Azevedo com ela, Ana Castela. É, no nosso Manhã Mais Que Demais, a gente curtiu aqui, Palhaça, o sucesso que elas cantaram. Tiaguinho também, Matando Saudade, hein? Sou o Cara Pra Você. Esse som é de 2013, a gravação é de 2021, né? A gente curtiu aqui no nosso Manhã Mais Que Demais. Agora tem Olive Eldens. E, na sequência, o Jorge Matheus e o Henrique Juliano, aqui no nosso Manhã Mais Que Demais. Mac Hill, Jacob, aqui no nosso Manhã Mais Que Demais, a gente curte agora, né, com Oliver Eldens.

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0: Eduardo Costa, me ajuda a te esquecer, fechando a primeira hora do manhã mais que demais desta super quarta-feira. O Jorge Mateus cantou também com Henrique Juliano, e daqui a pouco a gente volta com mais músicas no seu rádio, só as melhores nacionais e internacionais, hein? Deixando a sua manhã pra lá de especial aqui na nossa quarta-feira. Não sai daí, continue com a gente aqui no Manhã Mais Que Demais.
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3: Play Mix FM, agora são 8h48.
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7: É o Manhã Mais Que Demais de volta. Grande abraço pra você que tá ligado, você que tá chegando agora aqui no Manhã Mais Que Demais, tá colado com a gente aqui. Então, fique à vontade e, né, pode subir o volume aí, que aqui a música é 100% garantida. A música boa é 100% garantida, viu? A gente vai trazer aqui nesse bloco o som do Mar Aberto, Vida 2, bem legal, hein? Matheus e Cauã vão passar por aqui e o Fido Mãe Jeca abrem essa sequência com Rio Negro e Solimões.

Bruno Rosa, Israel e Rodolfo, aqui no Manhã Mais Que Demais. Fio, fio, TV Mar Aberto, convida dois, né? Voz e violão. E aqui no Manhã Mais Que Demais é o som de todos os estilos, né? Que você curte, que você canta junto, hein? E a gente continua, hein? A gente continua a sequência agora com Danilo e Davi. Mudou o texto, mudou o texto, mas o ritmo, a alegria é contagiante e a gente vai seguindo aqui a nossa manhã de quarta-feira. É sucesso e você ouvindo Manhã Mais Que Demais.

0: Gustavo Mioto, fechando a sequência aqui do Manhã Mais Que Demais, Depois do Amor, e teve Calcinha Preta também, né? Com Eu Amo Você, as mais tocadas, as que são hits, verdadeiros hits, né? Você curte aqui no nosso Manhã Mais Que Demais. Ó, daqui a pouquinho tem o Zé Felipe, Se Não Tivesse Ido, já depois do intervalo, na nossa quarta-feira. Obrigado pela companhia, viu?
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3: Play Mix FM, agora são
4: 9:15.
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2: É, já de volta aqui no nosso Manhã Mais Que Demais. Ó, tem The Chainsmokers daqui a pouquinho aqui na nossa programação. Zezé de Camargo e Luciano, Flores em Vida, a gente vai ouvir já já também por aqui. Mas pra abrir esse nosso quarto bloco, a gente chama o filho do Leonardo, né? Zé Felipe, Se Não Tivesse Ido, abrindo mais uma super sequência aqui no Manhã Mais Que Demais, essa quarta-feira maravilinda, rapaz, uma quarta-feira especial pra você, é o que eu desejo, hein? Vamos que vamos!

Natan e Léo Foguete aqui no Manhã Mais Que Demais. Última noite. É, aqui no nosso Manhã Mais Que Demais. Teve o Zezé de Camargo e Luciano com Flores em Vida. Aqui o sucesso não para. É música boa o tempo todo. Obrigado a você que tá com a gente nesse clima maravilhoso. Você que tá aí trabalhando, mas com o rádio ligadaço aqui no Manhã Mais Que Demais. Agora tem a Marília Tavares com Desencontro de Mensagem.

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0: Lauana Prado, pra fechar muito bem o Manhã Mais Que Demais de hoje com esse clássico, né? E virou um clássico sertanejo até na voz da Lauana Prado já, né? Pode-se dizer que daqui a uns anos ela se tornará um clássico, escrito nas estrelas, música de 1985, mas tá terminando aqui o Manhã Mais Que Demais. Eu volto, se Deus assim permitir, amanhã, aqui na nossa rádio, na programação que você escolheu pra curtir sempre. Grande abraço pra todo mundo, fiquem com Deus e até lá, hein? Tchau, tchau! Fui que fui!
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1: Olá, tudo bem com você? Hoje é quarta-feira, 13 de maio de 2026. Eu sou o Silva Júnior e está no ar o Info News, deixando você muito bem informado. Mais de 10 bilhões e meio de reais ainda estão esquecidos em bancos, consórcios e outras instituições financeiras do Brasil. A atualização do Banco Central mostra que o valor chega a 10 bilhões e 57 milhões de reais, com dados contabilizados até março. A maior parte pertence a pessoas físicas. São mais de 8 bilhões de reais parados em nome de milhões de brasileiros. Empresas também têm mais de 2 bilhões e 400 milhões a receber. Desde a criação do sistema já foram devolvidos mais de 14 bilhões e meio. O governo pretende usar parte dos recursos não reclamados para reforçar o Desenrola 2.0, programa de renegociação de dívidas. O dinheiro será direcionado a um fundo público que dará garantia a operações financeiras. A consulta oficial deve ser feita apenas pelo site Valores a Receber, usando a conta gov.br. Para pessoas físicas é possível ativar o pedido automático, facilitando futuras devoluções via Pix. Atenção, o governo não pede dados por mensagem ou ligação. Consulte canais oficiais do Banco do Brasil. Daqui a pouco mais informações aqui no Info News. Fique ligado.
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2: Play Mix FM, agora são
3: 9:59.
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2: Play Mix FM, agora são
3: 10 horas.
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10: Bom dia, quarta-feira, bom dia meu amigo ouvinte, você ligadinho aqui na sua rádio favorita, Playmix FM, eu sou seu amigo Guilherme Valadão, estou no ar com você nesse exato momento, comandando a sua programação do Manhã da Playmix, nessa manhã animada e bonita de quarta-feira. Isso mesmo, meio da semana chegou, daqui a pouquinho tá batendo aí na sua porta o final de semana, e eu só tenho a agradecer a você, meu amigo ouvinte, que tira um tempinho pra me ouvir aqui na sua rádio favorita, nessa manhã de quarta-feira. Você ligadinho pelo aplicativo da Playmix FM, você acompanhando pelo site, você pelo Rádios Net, pela Alexa. Isso mesmo, muito obrigado pela sua sintonia. O Manhã da Playmix está no ar no seu rádio com as músicas que fazem sucesso. Uma sequência selecionada especialmente para você. Aumenta o volume.
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0: Muito obrigado pela sua sintonia, você ligadinho com a gente aqui no Manhã da Play Mix, e agora eu trago aquele recado todo especial pra você. 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Eu vou pro rápido intervalo, daqui a pouco eu volto, não sai daí.

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2: Olá, o nosso Info News está de volta trazendo informação para você. O chocolate vendido no Brasil terá regras mais rígidas a partir do próximo ano. A nova lei aumenta de 25 para 35% a quantidade mínima de cacau exigida para que um produto seja oficialmente considerado chocolate. Além do novo percentual, a legislação também define categorias como chocolate ao leite, branco, em pó e outros derivados, trazendo critérios mais claros para o consumidor. A mudança busca evitar confusão nas embalagens, principalmente diante da popularização de produtos com menor teor de cacau vendidos, como o sabor chocolate, alternativa que cresceu com a alta global no preço da matéria-prima. Especialistas apontam que chocolates premium já seguem padrões superiores, enquanto produtos populares podem continuar existindo, desde que a embalagem deixe claro que realmente está sendo vendido. A medida deve trazer mais transparência às prateleiras e ampliar a proteção ao consumidor brasileiro. Daqui a pouco, mais informações aqui no Info News. Fique ligado!
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4: É isso aí, estamos de volta por aqui com o seu programa Manhã da Play Mix. Obrigado pela sua sintonia. Continua ligadinho aqui com a gente no seu programa favorito. Já aproveita, manda aquele WhatsApp pra mim, chama no WhatsApp da Play Mix FM, 6899986-5059. Peça sua música, manda um alô que eu quero ver você participando aqui comigo.
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4: Fala comigo no WhatsApp, bebê, e continua sintonizado aqui comigo. Aumenta o volume.

aí, tá curtindo a programação? Aumenta o volume que vem mais música boa aqui no seu Manhã da Playmix, aumentando ainda mais o alto astral da sua manhã comigo, Guiorran Valadão. Aumenta o volume.

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0: E agora eu trago um recado especialmente pra você que quer conquistar o seu carro, sair do aluguel ou investir no seu negócio ou até mesmo na sua propriedade rural. 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Vou para um rápido intervalo, daqui a pouco eu volto, não sai daí.
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10: Muito bem, voltamos com o Infonews. A busca pela primeira habilitação disparou no Brasil e chegou a um recorde para os primeiros 4 meses deste ano. Entre janeiro e abril, mais de 4 milhões e 800 mil pessoas deram entrada no processo da CNH, 4 vezes mais que no mesmo período do ano passado. A alta veio após as mudanças que deixaram o processo menos burocrático e mais barato. A principal alteração foi o fim da exigência do curso teórico obrigatório em autoescolas. Pelo Ministério dos Transportes, a economia para os candidatos passou de 1,8 bilhão de reais. A procura subiu nas etapas seguintes. Foram mais de 2,5 milhões de cursos teóricos, mais de 1 milhão de provas teóricas e mais de 1,7 milhão exames práticos. A emissão de carteiras avançou. Mais de 858 mil CNHs foram entregues, o segundo melhor resultado desde o Código de Trânsito. O app CNH do Brasil localiza instrutores e autoescolas, mostra avaliações e registra aulas. Para quem adiava dirigir por causa do preço, o caminho ficou mais acessível. Daqui a pouco mais informações aqui no Infonews. Fique ligado.
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0: É isso aí, estamos de volta por aqui com o seu programa Manhã da Play Mix. Obrigado pela sua sintonia. Continua com a gente por aqui. Aumenta o som que vem mais sucesso pra você. Após esse intervalo rapidinho, a gente continua com o mix perfeito pra sua vibe aqui no seu programa Manhã da Play Mix.

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0: Obrigado, gente. Um beijo no coração de vocês. Obrigado por terem vindo.
1: Muito obrigado, um grande beijo.
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0: É, isso aí é o seu programa Manhã da Play Mix. Pessoal, vamos fazer uma pausa rápida para o nosso intervalo comercial, mas já já voltamos com muito mais energia e os hits que você ama. Fique com a Play Mix FM, não sai daí, eu volto já.
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2: Olá, voltamos com Info News. O Desenrola 2.0 já se aproxima de R$1 bilhão em dívidas renegociadas poucos dias após o lançamento do programa. A atualização foi divulgada pelo Ministério da Fazenda no início da semana, com indicação de crescimento nas adesões. A iniciativa é voltada a brasileiros endividados com bancos e renda de até 5 salários mínimos. Nesta fase, entram dívidas de cartão de crédito, cheque especial e crédito pessoal contratadas até 31 de janeiro, com atraso entre 90 dias e 2 anos. O governo informou que já são cerca de 200 mil pedidos de renegociação, sendo quase 100 mil praticamente fechados. As condições incluem descontos de 30% a 90%, juros de até 1,99% ao mês e prazo de até 48 meses. Também será possível usar parte do saldo do FGTS para pagar parcial ou totalmente as dívidas dentro dos limites previstos pelo programa. Para quem está inadimplente, a medida pode aliviar o orçamento, facilitar acordos com os bancos e abrir caminho para reorganizar a vida financeira. Encerramos aqui mais um Info News. Eu sou o Silva Júnior e volto amanhã com mais notícias para você. Até lá.
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2: É isso aí, estamos de volta por aqui diretamente do estúdio da Rádio Play Mix FM. Rádio Play Mix FM, o mix perfeito pra sua vibe. De volta com o seu programa Manhã da Play Mix, que continua com os maiores sucessos por aqui. Aumenta o som e curta que a gente tá de volta.

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0: Maravilha!
1: Essa música faz o maior sucesso, a galera curte demais. E agora, vamos encerrando o nosso Manhã da Playmix. Que pena, mas rolou aí com muita alegria, com muito alto astral, com muito sucesso. Disse não é sucesso, né? O Manhã da Playmix com chave de ouro encerrando por aqui. Amanhã eu tô de volta, quinta-feira já tá chegando, quase chegando também o final de semana. Tchau, tchau, pessoal, até amanhã!
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5: Hoje é quarta-feira, 13 de maio de 2026. Eu sou Jéssica Mendes e está no ar o Radar Cristão. O cantor Eliseu Alves lançou o EP Me Ama, ao vivo, encerrando uma nova fase de seu projeto musical com foco em adoração, entrega espiritual e celebração. O trabalho traz como destaque a faixa Me Ama, apresentada em versão mais vibrante, pensada especialmente para momentos de louvor e celebração nas igrejas. O projeto também marca o reencontro de Eliseu com o produtor Felipe Trindade, reforçando a identidade musical do artista e sua proposta de repertório inspirado em experiências pessoais de fé. Com participações especiais e forte mensagem sobre graça, redenção e amor incondicional de Deus, o EP amplia a presença de Eliseu no cenário gospel nacional. Segundo o cantor, as músicas refletem sinceridade diante de Deus e a fidelidade divina mesmo em meio às fragilidades humanas. O lançamento fortalece sua trajetória ministerial e amplia sua conexão com o público cristão através de canções de profunda expressão espiritual. A gente volta já já com mais notícias no Radar Cristão.
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0: Gustavo Lima e eu também estou ligado com vocês aqui na melhor.
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13: Olá, seja muito bem-vindo, que a graça de Jesus esteja sobre a sua vida. Hoje, quarta-feira, hoje 13 de maio de 2026, como que você está? Tudo na graça de Cristo por aí? Prazeraço, Johnny Silva, tá? Estou chegando pra te fazer companhia. Ai, tá chegando por aqui o Worship Box, o programa que traz muito louvor, muita adoração, muita palavra de Deus aí pra sua vida. Fique bem à vontade com a gente, tá? E continue a participar com a gente aqui da nossa programação aqui na nossa rádio. Afinal de contas, está começando mais um Worship Inbox. Seja muito bem-vindo!

0: É você ouvindo aqui o Pedro Henrique, que louvor maravilhoso, né? Toca nossa alma realmente, que Deus venha estar trabalhando aí no seu coração, na sua mente, na sua vida, através dessas mensagens que são pregadas aqui, através do louvor, da adoração. Tá chegando o Toque no Altar, olha pra mim.
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0: Seja muito bem-vindo aqui à nossa rádio, ao nosso Worship Box. Tá aí o Neto com a participação da Milena Alves aqui na nossa programação. Por aqui continua, é o nosso Worship Box. Seja muito bem-vindo.
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5: 12:27.
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12: Em meio à correria, às incertezas e à pressão constante da vida moderna, especialistas e líderes espirituais reforçam uma mensagem cada vez mais necessária: viver um dia de cada vez. A orientação, que une saúde emocional, equilíbrio mental e fé, destaca a importância de focar no presente, sem carregar excessivamente ansiedade sobre o futuro ou dores prolongadas do passado. Psicólogos alertam que o excesso de preocupação pode intensificar quadros de estresse e esgotamento, enquanto práticas como gratidão, oração, planejamento consciente e atenção ao momento presente ajudam a fortalecer a mente. No campo espiritual, a mensagem também encontra eco em ensinamentos cristãos sobre confiança diária em Deus e perseverança. Cada vez mais pessoas têm buscado esse estilo de vida como forma de enfrentar desafios pessoais, financeiros e emocionais com mais leveza. A proposta não elimina problemas, mas oferece uma perspectiva mais saudável para seguir em frente. Lembrando que grandes vitórias muitas vezes começam simplesmente ao vencer o hoje. Encerramos mais um Radar Cristão. Eu sou Jéssica Mendes e volto amanhã com mais notícias para você. Deus abençoe e até lá.
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0: Seja muito bem-vindo, prazeraço Johnny Silva, coladinho com você, juntinho, falando aqui das coisas de Deus e ouvindo esses louvores maravilhosos, né? Que com certeza estão trabalhando aí na sua vida. Ah, Deus sempre ao seu lado aí, com certeza, tá bom? Por aqui, começando mais um bloco, mais meia hora de muito louvor, de muita adoração aqui no nosso Worship Inbox.

essa é a rádio que tem uma programação assim que traz para você as evidências daquilo que Deus faz nas nossas vidas, né? Quero agradecer para você estar aí no seu trabalho, sempre ligadinho aqui na nossa rádio e também curtindo aqui o Worship Inbox. Seja muito bem-vindo, tá bom? Ah, passando por aqui, ó, o Marcos Salles, você ouvindo aqui na nossa programação. Plano Perfeito, está chegando aqui o Renascer Praise.

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1: Finalizando por aqui mais um Worship Inbox. Ah, que maravilha, né? Foi uma bênção aí nas nossas vidas. Tu sondas, Ronaldo Bezerra, você ouvindo aqui no nosso programa, aqui na nossa rádio, tá bom? E ao som do Ronaldo, estamos indo nessa, mas amanhã tem mais Worship Inbox aqui na sua rádio. Amanhã, quinta-feira, quase finalzinho de semana. Quero agradecer pela sua sintonia, tá bom? Continue aí grudadinho no aplicativo, no rádio, pelo site também. Muito obrigado e até amanhã, se Deus quiser. Tchau, tchau!
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1: Play Mix FM, agora são
2: 1:02.
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1: Muito boa tarde pra você. Seja muito bem-vindo hoje, quarta-feira, 13 de maio de 2026. Como que você está? Tá tudo bem? Muito prazer, Johnny Silva por aqui. E a nossa tarde mais que demais só tá apenas começando, tá bom? Muita música boa vai passar por aqui. Um pagode, uma seresta, um sertanejo, aquele sertanejo romântico que toca o coração. Você pode ouvir aqui juntamente com a gente também na nossa tarde mais que demais. Participe, tá? Se você não baixou o nosso aplicativo ainda, é muito fácil, vai até a Apple Store ou a Play Store, baixe o nosso aplicativo e curta a gente onde você for, tá bom? Chegando Jorge Mateus,

0: Fernanda
1: Prado.
0: Que delícia estar com você.
1: Que pancada de mulher, né, RJ?
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você curtindo a quarta-feira no ritmo aí, nessa vibe maravilhosa. Olha só, você curtindo aí o The Live, Nelson, com a participação aí do Adam Grifo. Tudo isso aqui na nossa tarde mais que demais. E a música por aqui não para.

0: você ouvindo a Stephanie Gabriele aqui na nossa Tarde Mais Que Demais. Gente, como é bom ter você aqui, saber que você está aí sempre com o radinho, pertinho, com o aplicativo, sempre ligados na gente aqui. Muito obrigado, tá bom? Já já tem mais.
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3: Playmix FM, agora são
4: 1:27.
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0: E agora é a hora do Léo Santana com a Mel.

ouvindo aqui nosso primeiro beijo com Glória Groove. Ah, canta muito, né? Artista completíssima aí. Você curtindo aqui na nossa tarde mais que demais. Passou por aqui também Kid Abelha, Como Eu Quero. Ah, tá chegando por aqui o Machine Gun Kelly. Aumenta o som aí porque a música é boa.

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1: Você já notou que a Tarde Mais Que Demais é um programa super completo? Ah, com o pagode, é o sertanejo, é o Arrocha, é os MCs, é o Internacional, aquela misturada gostosa, né? Pra brilhantar aqui a nossa quarta-feira, nossas tardes, aí você no seu trabalho, na sua casa, sempre dando esse moralzão pra gente. Você curtindo aí, pulando o muro com Zé Neto e Cristiano aqui na nossa programação. Já já eu volto trazendo mais aqui.
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0: você bem.
1: Play Mix FM, agora são
2: 1h49.
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3: E agora é hora do Guilherme Benuto, filho da mãe. Curte aí, é a nossa tarde mais que demais. Que bom ter você aqui.

gente trabalhando, muita gente de folga, mas muita gente aí no afazer de casa, né? Curtindo aqui a nossa rádio, curtindo também aqui a nossa Tarde Mais Que Demais. Tá aí o Cleiton Romário, passou por aqui também o Bruno Gadiol. Ah, que coisa boa, né? Ó, se tiver trabalhando, curtir uma música boa, até o trabalho flui melhor. Concorda comigo? Muito obrigado pelo seu carinho.

0: sucessos você curte aqui na nossa Tarde Mais Que Demais, aqui na nossa rádio. Tá aí o Danilo e o Davi, é Fumo da Noite, cara. Esses caras aí, só sucesso, né? Que é isso? Passou por aqui também o Vavá, a Grito de Paixão. Você sempre curtindo aqui as melhores músicas. Vamos juntos. Ó, já já tem muito mais pra você aqui na nossa Tarde Mais Que Demais.
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4: Play Mix FM, agora são
5: 2:18. 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
2: E agora vamos de Luan Santana com Léo Foguete, aqui na nossa tarde.
3: Luan Santana e Léo Foguete.

0: sabe. Quem gostou, joga a mão e faz barulho, vai.
1: Muito obrigado, São Paulo!
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dona de inúmeros sucessos, né? E você curtindo aí um deles, Solteiro Forçado. Estou falando da Ana Castela. Ah, que maravilha, né, gente? Tarde gostosa essa de quarta-feira aqui na nossa... Tarde mais que demais aqui na nossa rádio predileta. 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Por aqui, continua mais sucesso chegando.

0: finalizando por aqui mais uma Tarde Mais Que Demais, na voz aí do Gustavo Mioto, música lindíssima, né? Muito obrigado pelo seu carinho, pela sua audiência. Gente, a nossa Tarde Mais Que Demais tá ficando por aqui, mas voltaremos amanhã, na quinta-feira, quase finalzinho de semana, tá bom? Não saia da sintonia. Tá chegando por aqui mais uma super atração aqui na nossa rádio, tá bom? Até amanhã, se Deus quiser. Se cuida, tchau, tchau!
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1: Play Mix FM, agora são
2: 2:46.
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3: Cara, eu lembro ansiedade do caralho, mano. Já mandei uma par de mensagem pra essa filha da puta, mano. Tô achando que ela me bloqueou, mano. Ela achou uma fita ali no meu celular, tá ligado? Tentei dar um pinhão de louco, mas não constou não, cuzão. Foda-se. Sei que...

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1: Play Mix FM, agora são
2: 4h28.
3: Ih, vamos lá, vamos começar nossa receita, hein? Uma pitadinha de teclado. Aí tá bom. Guitarra a gosto. É um pouquinho de baixo. Boa! Vou misturar a bateria. Agora, um punhado de voz.

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3: Play Mix FM, agora são
4: 4:58.
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3: Play Mix FM, agora são
4: 5h31.
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1: Foi você quem trouxe versão do meu irmão e do Brandoff. Música maravilhosa.

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3: Play Mix FM, agora são
4: 5h56.
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9: Opa! E a quarta-feira chegou, meiuca de semana, como que você está? Muito prazer, Johnny Silva por cá, vamos juntos, viu? Hoje, 13 de maio de 2026, quarta-feira, meiuca de semana, gente, pro final de semana é um pulo, é um estalo, viu? Do jeito que o tempo tá passando rápido, rapidinho chega no final de semana, pra você que tá contando nos dedos aí. Prazeraço, Johnny Silva, vem comigo, a partir de agora você vai curtir o melhor do sertanejo, do Arrocha,

Vamos começar muito bem, porque tá começando mais um Pisanejo. Tá chegando por aqui os agroboys. Chuva de arroz. Gente, o arroz tá caro, hein? Pode desperdiçar, não.

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1: Fred Fabrício, Cleiton Romário, é tapa no volante agora, amigo.
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curtindo os Barões da Pisadinha com o Guilherme Benuto. Antes você curtiu aqui o Fred Fabrício com o Cleiton Romário aqui no nosso Pisanejo. Como é bom ter você aqui participando. Segue coladinhos com a gente porque aqui o que não falta é música boa. Tá aí o Kelvin e Gustavo com a participação aí do